0: E como é que estão vocês duas viajando com o paizão, assim?
1: Primeira viagem, só três, então tá bem legal também. É
2: diferente. Será que não tem problema com assalto? É bem tranquilo, né? Quando a gente tá aqui, a gente fica bem sossegado.
1: Eu gosto muito daqui também, porque também é muito bonita.